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1: 9:15.
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1: 10 horas e 2 minutos.
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2: 10 horas e 16 minutos.
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1: 10 horas e 33 minutos.
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1: No palco de um canto para Martim Fierro, Coplitas da Flor Colorada. Tem letra de Rogério Ávila e melodia de Carlos Madruga. É um rasguido doble que representa Santana do Livramento e Porto Alegre. Com arranjo de Carlos Madruga no palco. No contrabaixo, Sérgio Copetti. No violão, Carlos Madruga. No acordeon, Gabriel Pelissaro. E no violão solo, Maurício Lopes.
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1: Para interpretar Coplitas da Flor Colorada, Flávio Hansen.

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4: 10 horas e 48 minutos.
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1: 11 horas e 2 minutos.
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1: 11 horas e 16 minutos.
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1: 11 horas e 33 minutos.

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1: 11 horas e 49 minutos.
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0: Vamos, Pedrito!
1: Obrigado, Pochiné!
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3: 0:03.
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1: 0 hora e 18 minutos.

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1: 0:30.
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1: 0:47.
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1: 1:03. 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
2: 1:45.
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1: 2:02.
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1: 2:30.
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1: 2:47.
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2: 3:01.
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2: 3:30.
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1: 3:47.
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1: 4 horas e 1 minuto.
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1: 4 horas e 18 minutos.
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2: 4 horas e 45 minutos.

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1: 5:03.
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1: 5:30.
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1: 5 horas e 48 minutos.
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1: 6:02.
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1: Buenas amigos, está começando mais um programa Gauchesco e Brasileiro que nós entregamos com muito carinho todas as semanas aqui nesta emissora que abre cancha para a cultura regional brasileira, pelo ser gaúcho, pela ser gaúcha. E assim nós todas as semanas colhemos um tema que estudamos e entregamos a vocês nesta programação que já está no ar desde 1993, são 33 anos de programação, atualmente em 74 emissoras de rádios na região sul do Brasil, Brasília e Argentina. E este é o programa 1606 da série que entregamos a todos e que vamos neste tratar um tema muito especial, como todos, de uma pesquisa que fizemos sobre a história do mel. Então, vamos saber tudo sobre esta poderosa fonte nutritiva que nos é tão especial, legado por Deus. Antes, marco que o livro Agenda Gaúcha, na datas comemorativas profissionais e sociais do Rio Grande do Brasil, diz que no dia 21 é dia da língua nacional. Dia 22, do apicultor e de Santa Rita. Dia 24, do datilógrafo, do telegrafista, nacional do café, nacional do milho. Dia 25, da indústria, do massagista, nacional

da Adoção e Dia do Trabalhador Rural. Dia 26 do Desafio e dia 27 comemora-se o Dia Nacional da Mata Atlântica e também do Profissional Liberal. Por fim, dia 28, Internacional da Luta pela Saúde da Mulher. Dito isso, amigos, quero dizer-lhes sobre o poder do mel. Evidente que nossa matéria vem em função do dia do apicultor, mas sem a abelha, sem o mel, esse profissional não existiria. Por isso, vamos tratar primeiro da história do mel, que comprovadamente é consumido desde a pré-história. Os povos nômades e neandertais já coletavam o mel de colmeias silvestres. E pinturas rupestres pelo mundo, como no Zimbábue, ilustram essa prática ancestral. Há na Espanha uma caverna com um desenho de uma mulher coletando mel numa colmeia que data de 7 mil anos antes de Cristo. Lá no Egito, comprovado pelos arqueólogos, foram encontrados potes de mel conservados nas tumbas dos faraós, que devido sua propriedade antimicrobianas, o verdadeiro mel não estraga. No Antigo Egito, o mel, além de alimento, era usado como medicamento em rituais religiosos, usado também até para embalsamar os mortos. Assim, vamos dar uma pausa aqui e trazer na abertura desse nosso programa, no primeiro bloco, como sempre fizemos, poesia e música. Eu convido o Darcy Fagundes a recitar Vento Daninho e, na sequência, Vinícius Brum vai cantar Um Mate por Ti. Vamos ouvir.

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Ouvimos na voz de Vinícius Brum, dele, em parceria com Mário Barbará, Beto Bolo, com a letra de Aparício Silva Rilo, Um Mate por Ti. Antes, Darcy Fagundes recitou de Luiz Menezes, Vento Daninho. Amigos, faremos um breve intervalo, outras mensagens, e voltaremos já já no segundo bloco do seu programa Gauchesco Brasileiro, contando o poder e a história do mel. Fique por aí, que já voltamos.

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2: Está de volta o seu programa gauchesco brasileiro e eu quero lembrar a todos que nos curtem e agradecer a audiência na região sul do Brasil, Brasília e Argentina. Um abraço apertado aí aos nossos amigos aqui do Rio Grande do Sul e Santa Catarina, Paraná, também na Argentina, que curtem o gauchesco brasileiro, e na região metropolitana da capital federal em Brasília. Graças por curtirem a programação que fala sobre o regionalismo brasileiro na função de desenvolvimento regional do ser gaúcho e da ser gaúcha. 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

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Bem, no nosso tema, O Poder do Mel e Sua História, volto a dizer-lhes que as abelhas produzem o mel numa fascinante alquimia em complexo processo do trabalho em equipe dentro da colmeia. Antes, as abelhas campeiras voam de flor em flor, sugando o néctar, que é armazenado no estômago, na volta para a colmeia.

Dentro da colmeia, outras abelhas, quando recebem o néctar, começam a bater as asas rapidamente, fazendo evaporar a água, deixando-o espesso. Daí, o líquido engrossado vira mel e é armazenado nos favos de cera, onde é lacrado para futuro consumo. Nesse momento é que o ser humano passa de mero caçador de mel a cuidador de colmeias, na extração do produto sem destruir as casas das abelhas, dando origem à apicultura e ao apicultor, profissional que extrai e classifica o mel pelo tipo de flor que define a cor, o aroma e sabor. Bueno, vamos trazer mais músicas e agora eu convido o belo Quarteto Coração de Potro, lá de Lages, Santa Catarina, para que interpretem Ferrão de Mel de Abelha. Na sequência, Renato Fagundes interpreta Canção da Estrada. Vamos ouvir?

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Obrigado. 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Ouvimos na interpretação de Renato Fagundes, da autoria de Nico Fagundes, Canção da Estrada Larga. Antes, de Gujo Teixeira e Vitor Amorim, o quarteto Coração de Potro cantou Ferrão de Mel de Abelha. Assim, amigos, faremos

um breve intervalo a outras mensagens e voltaremos já já ao terceiro bloco do seu programa Gauchesco e Brasileiro 1606. Fique por aí que já voltamos.

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3: Está de volta ao seu programa Gauchesco e Brasileiro e eu quero lembrar a vocês que tem eventos que promovem anualmente as suas semanas municipais, logicamente muito bem divulgadas no seu município, mas precisam ter o chamado para o resto do Brasil e da América do Sul, para que hajam visitantes de todos os recantos curtindo a potencialidade cultural e turística da cidade. 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E por falar em eventos, temos aqui no Livro Agenda Gaúcha, no dia 22 de maio, anunciando que é aniversário do município Mariano Moro, também de Palmitinho, e foi nesse dia o retorno do conde Maurício de Nassau à Holanda em 1644. Dia 23, sábado, aniversário do município gaúcho de Nova Bassano. E no dia 24, aniversário de Progresso, Teutônia, e foi o nascimento do grande Joãozinho Índio, um dos mais conceituados violonistas gaúchos na década de 70, 80. Ele que nasceu no Alegrete em 1937 e faleceu no ano de 2017. E bueno, do nosso tema, a gente já deixou claro que a origem da apicultura e do apicultor depende, evidentemente, da abelha e do mel. Mas eles são profissionais que extraem e classificam o mel pelo tipo de flor, que define a cor, o aroma e sabor. As floradas mais comuns são a de laranjeira, que dá um mel claro e aroma cítrico, a de eucalipto, que dá um mel mais escuro e encorpado, e a silvestre, que dá um mel forte pela mistura de várias flores. O apicultor mais famoso da história é o grego Aristóteles, que fez livros sobre o tema em 344 anos antes de Cristo, relatando como era a produção de mel na Grécia Antiga. Além dessa indicação, a história do mel aparece no livro de Êxodo, um dos primeiros da Bíblia e da Torá, aonde a terra dos hebreus é descrita como um lugar que produz leite e mel com fartura. Existem passagens dos livros bíblicos que o mel é citado em diversos contextos, muitas vezes em sinal de prosperidade e fartura. De fato, o fruto do trabalho das abelhas fez e faz parte de diversas culturas no decorrer dos séculos, aparecendo no folclore, na literatura, na religião e na arte dos egípcios, hebreus, maias, hindus, gregos e de povos primitivos da Europa. Bueno, vamos trazer mais um pouco de música. Agora eu convido a pernambucana cantora Eliane para que interprete Mel de Abelha. Na sequência, Iraci Rocha cantará Rosa Rubra. Vamos ouvir?

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Ouvimos na voz de Iraci Rocha, de Nico Fagundes e Everton Ferreira, Rosa Rubra. Antes, a cantora pernambucana Eliane cantou de Miraldo Aragão o forró com ares de vaneira, intitulado Mel de Abelha. Assim, amigos, faremos mais outro intervalo e voltaremos já já a concluir a história e o poder do mel. Fique por aí que já voltamos.

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9: Está de volta o seu programa gauchesco brasileiro, já no derradeiro bloco, contando a história e o poder do mel. Como é linda essa história. Antes, eu quero lembrar a todos que estão nos ouvindo, que quiserem ganhar o diploma de amigo da cultura gaúcha, basta escrever para nós dizendo qual rádio ouve nosso programa, que horas vai ao ar, que chegando aqui o teu chasque, o teu e-mail, o teu WhatsApp, chega aí o teu diploma, que vai para a parede do teu rancho, da tua casa, do teu galpão, da tua sala, do teu escritório, porque mereces esta distinção por estar estudando conosco sobre regionalismos. E Esse diploma é outorgado por este programa, por esta rádio, pelo Sistema Tarca de Comunicação e pelo Instituto Cavaleiros Farroupilhas. Escreva para gerencia@tarca.com.br dizendo qual rádio ouve o nosso programa e que horas vai ao ar, que é chegando aqui o teu chasque, chega aí o teu diploma. Também pelo WhatsApp, código de área 51, número 995-565-556. E do nosso tema ainda cabe dizer o seguinte: de fato, o fruto do trabalho das abelhas fez e faz parte de diversas culturas no decorrer dos séculos, aparecendo no folclore, na literatura, na religião e na arte dos egípcios, hebreus, maias, dos gregos e de povos primitivos da Europa. Já a história do mel no Brasil divide-se entre as abelhas nativas sem ferrão, utilizadas pelos povos indígenas muito antes da colonização, e das abelhas europeias e africanizadas que impulsionaram a apicultura moderna e transformaram nosso país em um grande produtor e exportador mundial de mel. No entanto, a apicultura oficialmente chegou ao Brasil em 1839, quando o padre Antônio Carneiro importou colônias de Portugal para o Rio de Janeiro, sendo muito importante ao sustento de famílias, gerando renda, empregos e natural alternativa nutricional. A doçura do mel gera alimento, trabalho, sustento, poesia e canção, como o camotim de mel campeiro nas quebradas do Ianui, como diz na música Canto Alegretense, comprovando com isso a importância do mel também na cultura gaúcha. Mas para pensar, concluo dizendo o seguinte: as abelhas são fundamentais para a segurança alimentar em todo o mundo, por polinizar a maioria das plantas que nutrem todas as espécies. Eu disse todas as espécies, inclusive nós. Mas, infelizmente, pelo uso de agrotóxicos, a produção global de alimentos está matando as abelhas, que correm o risco de extinção. E se isso acontecer, amigos, os cientistas já disseram, em uma década a humanidade morrerá de fome. Então, salvem as abelhas. Assim vamos então concluindo o nosso programa com mais duas músicas, convidando neste momento Neto Fagundes para que interprete Canto Alegretense. Na sequência, eu lhes cantarei Maria das Areias. Vamos ouvir?

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Ouvimos, da minha autoria e interpretação, letra de José Atanásio Borges Pinto, Maria das Areias. Antes, Neto Fagundes cantou de Nico Fagundes e Bagre Fagundes, Canto Alegretense. Assim, amigos, nós vamos ficando por aqui, agradecendo a audiência de todos, lembrando que na semana que vem, neste mesmo dia, neste mesmo horário, nesta mesma emissora, voltaremos a entregar-lhes mais um Gauchesco Brasileiro, programa musical de informação cultural, que tem a produção do STC Rádio, Jornal, TV e Cinema, na gerência técnica do cantor, compositor, apresentador de rádio e TV, ator, influencer, Renato Fagundes. Graças e até a semana que vem, se o patrão lá de riba assim nos permitir.

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1: 7:30.
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1: Muito bom dia para quem é do bom dia. Muito boa tarde para quem é do boa tarde. E muito boa noite para quem é do boa noite. Aqui, direto dos estúdios SP, em Bento Gonçalves, na Serra Gaúcha, do nosso Rio Grande do Sul, para o Brasil e para o mundo, Saulo Escarmanhã está chegando mais uma vez aqui nessa grande emissora com o nosso programa Chimarreando e Proseando. Nosso programa aí que está de pé trancadito com a nossa música gaúcha e não frouxemos, né? Não frouxemos, mas de jeito nenhum. Chegou então aquele nosso dia, chegou aquela nossa hora, chegou aquele nosso momento de estarmos aqui nessa grande emissora com o nosso programa mais uma vez, né? Desejar, agradeço a cada diretor aí por estar aí proporcionando nós podermos estar aqui nessa emissora para divulgar a nossa boa música gaúcha, a música fandangueira, a música que balança os nossos ouvintes aí pelo mundo afora, né? Que momento, que coisa buena por demais, hein? Que tal? Estamos aqui de pé trancado então com o nosso programa. E para começar então o nosso programa, a gente sempre inicia aí com o momento da nossa fé gaúcha, o nosso momento de reverência ao nosso Pai Maior, nosso Deus lá do céu, né? Possamos estar aí com a presença dele nesse momento que nós vamos estar aqui trazendo as boas músicas, né? Começamos então aí com a prece do gaúcho, com o seu Omair Trindade, nossa marca registrada aqui do nosso programa. Então, vamos que vamos, que é tarde e a véia tá sem carne.
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Então começamos então o nosso programa nessa edição de hoje, aqui nessa grande emissora, na rádio aí, que está de pé trancado com o nosso programa, né? Começamos aí com a prece do gaúcho aí com o seu Omair Trindade, tendo Deus por madrinheiro aí com o Graça e o Índio Pessoa, fechamos então esse bloco aí com o nosso chato e macanudo aí, grupo Estância Divina. Esse é o nosso momento da fé gaúcha, o momento que nós sempre abrimos então a nossa programação aqui no nosso programa, né? Já está acostumado, o povo já está acostumado aí a ouvir o nosso momento da fé gaúcha sempre, né? Sempre de pé trancado também aí. Vamos, que agora a gente vai começar botar a gauchada a balançar pelo nosso mundo afora, né? Com as músicas que a gente preparou aqui para os nossos ouvintes que gostam da boa música gaúcha, né? Tô aqui fazendo aquilo que eu gosto para as pessoas que gostam. Vamos, que é tarde e a véia tá sem carne. Começamos assim com o Mauro Tomé, aí com a participação do Patrício Maicá. A gente abre então mais esse bloco aqui para os nossos ouvintes aí. Vamos que

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0: cantou aqui no nosso programa, o Mauro Tomé, com a participação então aí do Patrício Maicá, Balseiros do Rio Uruguai. Depois tivemos aí Menina Linda com o Cauã Gaiteiro e grupo Entreveiro das Bailantas, grupo Minuano. Fechamos então aí com a Velha Vaneira, grupo Querência, hein? Que momento, que coisa boa fazer o povo, fazer os ouvintes balançar nesse momento que nós estamos aqui trazendo o nosso programa. Vamos que vamos! Vamos que é tarde e a véia tá sem carne, e vamos aí então pro nosso intervalo, e na sequência a gente vai estar trazendo a melhor música aí para os nossos ouvintes que estão aí nos acompanhando pelo mundo afora. Já voltamos, não saia daí, prepara teu chimarrão, que a música véia vai balançar esses nossos ouvintes aí pelo mundo afora.
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1: Já estamos de volta aqui então no nosso programa, o nosso programa aí chimarrando e proseando, o programa aí que está balançando nossos ouvintes pelo nosso mundo afora, né? Que momento podermos estar aqui de volta trazendo a boa música para os nossos ouvintes que nos acompanham aí pelas emissoras parceiras, né? E agora está chegando aqui no nosso programa o nosso quadro que a gente sempre apresenta, né? Do LP ao CD, um momento eterno para você, né? No momento eterno da semana passada, eu deixei esse trabalho aqui do nosso querido, saudoso Gildo de Freitas, né? Do LP Eu Não Sou Convencido, lá de 1979, a música que eu deixei, eu vou trazer aqui para o nosso ouvinte lembrar qual é que era, né?

Então a música que eu deixei do LP, do álbum lá de 1979, do saudoso Gildo de Freitas, né? Eu Não Sou Convencido. E essa música a gente pediu aí para os nossos ouvintes escolher então uma versão mais recente aí de um CD. E os nossos ouvintes escolheram esse trabalho que eu trago aqui para você então, né? Vamos ouvir então aí a escolhida dos nossos ouvintes. Foi essa aqui com Os Mirim.

então a música aqui que nós apresentamos aqui no nosso quadro do LP ao CD, Eu Não Sou Convencido, do Gildo de Freitas, do LP lá de 1979, né, que o álbum leva esse mesmo nome aí, né, do LP Eu Não Sou Convencido, para uma versão mais recente aí, Eu Não Sou Convencido aí com Os Mirins, do CD Campo Aberto aí, gravado então em 2012, né, que momento, de 79, uma versão mais recente agora em 2012, né, esse é o nosso quadro que nós apresentamos.

escutamos sempre aqui na nossa, no nosso bloco, né? Que é o do LP ao CD, Um Momento Eterno para Você, né? Que coisa boa por demais fazer parte, trazer essas relíquias do passado para nós recordarmos aqui no nosso programa Chimarrando e Prosendo, né? E já aproveitando então aqui, eu já vou deixar então para nossos ouvintes aí uma versão de um LP lá de 1961. Essa é antiga, né? Da dupla Mirins, eu trago para você Gaúcho Hospitaleiro, que é a música que nós vamos estar deixando aí para os nossos ouvintes mandarem uma mensagem aqui para o nosso WhatsApp da produção do nosso programa, que é o 54984293046, e vão escolher então uma versão mais recente desse trabalho que eu vou apresentar aqui agora. Vamos ouvir então Gaúcho Hospitaleiro, dupla Mirim, né? Albino Manique e Francisco Castilho, né? Do álbum lá, o álbum que foi gravado é o álbum Barbaridade de 1961. É antigo.

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1: Então aqui nós trouxemos o nosso quadro do LP ao CD, Um Momento Eterno para Você, e a música que eu deixei aí para os nossos ouvintes então escolher uma versão mais recente é Gaúcho Hospitaleiro, né? Essa música aí eu trouxe lá do álbum do Albino Manique e Francisco Castilho, né? De 1961, a dupla Mirim, né? Que sucesso, né? Gaúcho Hospitaleiro, então, é a marca que os nossos ouvintes, a partir de agora, vão estar mandando uma mensagem aqui para a produção do nosso programa, que é o 54984293046. Então, escolher uma versão mais recente aí desse trabalho aí com a música Gaúcho Hospitaleiro. Ou está, então, aguardando a sua mensagem aqui para o nosso WhatsApp da produção, que é o 54984293046. Você vai mandar uma mensagem aí dizendo: eu quero ouvir a música Gaúcho Hospitaleiro com o artista tal, vai citar o nome dele aí, ou o grupo tal aí, e vai citar o nome do grupo aí, que a gente vai estar debulhando na semana seguinte aí, na próxima edição do nosso programa, a escolhida aí pelos nossos ouvintes. Vamos que vamos, que é tarde, é, tá sem carne. Vamos dando sequência então com a nossa música gaúcha, né? Tá aí a nossa música, agora começamos a balançar o ouvinte pelo nosso mundo afora. Começamos então aí, Irmãos Moro

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2: É, então cantou aqui no nosso programa Irmãos Moro e grupo, né, Favo de Mel, no lombo da farra com o grupo Máquina Gaúcha, Loucos por Fandangos, grupos Neto do Velho, e fechamos esse bloco de Bota Nova, grupo Candeeiro, hein? Que momento, que coisa buena por demais, hein? Vamos para o nosso intervalo e na sequência eu trago muita música para você. Não saia daí que eu já estou de volta, é rapidito, né?
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9: Estamos aqui de volta com o nosso programa, dando sequência então com a nossa boa música gaúcha, a música fandangueira, a música que nos balança pelo mundo afora, né? Que coisa boa por demais estar aqui de pé trancado com nessa grande emissora aí que está aí levando o nosso programa para os seus ouvintes, né? Que coisa boa por demais. É um milongão do Juliano Moreno e a Nomar da Danúbio Vieira. Eu trago aí o gaúcho pra você. Vamos que vamos, que é tarde e a véia tá sem carne.
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0: Então, aqui cantou pra nós do Juliano Moreno e do Anomar Danúbio Vieira, gaúcho, né? Que trabalho bonito, né? Um milongão bem no estilo lá da fronteira, né? Que coisa boa, por demais. O de casa, patrão, grupo Sinuelo Pampiano, vida e lida de tropeiro aí, conjunto Fogo de Chão. Esse é o nosso programa aí que está aí levando para os nossos ouvintes, né? Que momento, que coisa boa. Está chegando aqui no nosso bloco de música, o nosso momento de rirmos, o momento de darmos gargalhadas aí com as histórias do Pilha, né? A hora do Pilha chegou aqui, né? E hoje ele vai estar aí falando dos doentes por futebol, né? Esse Pilha aí apronta cada uma e ele vai trazer esse caos, essa história pra nós aqui, né? Vamos ouvir o Pilha então e na sequência eu tenho a música gaúcha pra você. Tá chegando.
1: Eu tô chegando, meus anjinhos!
2: A hora do Pilha!
1: Me solta que eu cheguei! Tô aqui de novo com a hora do Pilha! Tá contente agora? Essa aqui é de um cara que era doente por futebol. E tem bastante gente assim. Diz que ele vivia assistindo jogo nos estádios. Certo dia foi assistir o jogo no estádio, minado de gente dentro do estádio. Aí ele sentou numa cadeira, um cara sentou do lado dele, e do lado dele tinha uma cadeira vaga. Aí o cara falou: tu vê, o cara não veio assistir o jogo. Deixou ali uma cadeira vaga, não veio, por que será? Aí ele falou: não, essa cadeira aqui eu reservei pra minha mulher. Só que ela morreu, não pôde vir daí. Aí o cara falou: sim, mas o senhor não tem um parente, um cunhado teu, um amigo teu pra trazer no lugar dela? Não, é que eles preferiram ficar no velório. Tá contente agora? Louco desperto! A mulher morta e ele assistindo o jogo. Pode abandonar!

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0: Chegou então a hora do pilha, né? O doente por futebol, mas que coisa medonha, né? Depois tivemos aí Jorge Bittencourt, cantou pra nós, gaúcho de verdade, gaúchão da internet aí com o Paulo Costa, participação aí do João Luiz Correia, o Léo e o gaúchão de apartamento, né? Que quarteto aí cantaram pra nós. O moço do lenço branco com os Bertucci e ao som do Rio Grande aí com os Tiranos, fechando então mais esse bloco aqui nessa grande emissora aí que está aí de pé trancadito com o nosso programa Chimarrendo e Prozeando. Vamos que vamos, que é tarde e a meta sem carne, e a gente está aí saidinha aí pra gente preparar mais uma cuia de chimarrão e na volta aí a gente traz música. Já voltamos, não saia daí.
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0: Estamos aqui de volta com o nosso programa, o programa Chimarrando e Prozeando, o programa aí que está balançando a gauchada pelo nosso mundo afora, né? Que momento, que coisa boa por demais. Rodeio da Paixão, o Emerson Duarte vai abrir então. Vamos que vamos, que é tarde e a véia tá sem carne e a música não pode parar aqui no nosso programa, né?

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cantou aqui pra nós, Rodeio da Paixão, Emerson Duarte. Depois tivemos aí Galpão de Minha Infância com o Denis Pires, Paixão, Laço e Rodeio do João Luiz Correia e o grupo Camperismo aí. Estamos chegando então nos arremates aqui do nosso programa. A gente começa então trazendo para vocês a música que o nosso ouvinte pediu aqui, né? Com o Pedro Neves, a gente salta nas caixas, né? Com esse lindo trabalho aí, Pedro Neves. Vamos lá que é tarde e a véia tá sem carne e a música toca aqui no nosso.

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0: Paulo Fogaça, será que ainda tem gente que não gosta de trago e rodeio, hein?
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0: Nós continuamos gostando, Márcio.
1: Mas sempre.
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0: cantou aqui pra nós, João Saudade com o Pedro Neves, Gineteada de Tropilha com o grupo Marca de Campo, participação aí do Walter Moraes. Tropeão Ser Feliz aí com o Chiquito e o grupo Bordoneiro, e fechamos então aí Sonhando na Vaneira com os Garotos de Ouro, para finalizar então mais essa edição aqui nessa rádio parceira, a rádio que nos acompanha sempre nesse mesmo dia e na mesma hora. O Cebolão me manda embora e eu tenho que obedecer, né? Então vamos se despedindo aí dos nossos ouvintes, agradecendo mais uma vez a oportunidade de cada emissora nos proporcionou de nos estarmos aqui de pé trancado com a nossa música gaúcha. Um forte abraço a todos vocês e a gente se encontra então na edição do próximo programa aqui nessa mesma rádio, na mesma hora. Um forte abraço a todos vocês e até!
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1: 9:46.
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1: 10 horas e 2 minutos.
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2: Hoje o assunto é dos bueno. Marcação e castração são lidas de tradição e para quem sabe do ofício. Parceria e sacrifício, mas também é diversão. Atividade campeira que respeita o calendário e faz parte do cenário. Pialos e gineteadas é festa pra gauchada, reunindo o vizindário. E o pialo é parte da lida de sobrelombo cuxarra. Cada bolcada é uma farra, campo afora ou na mangueira. E a destreza campeira, enquanto um cincha, outro agarra. Vai de 3 a 4 dias, dependendo a quantidade. É canha e carne à vontade, tudo por conta da casa. É ovo assado na brasa, e não tem quem não se agrade. Lida bruta e primitiva, cheirando a couro queimado. No mesmo fogo do assado, os ferros de marcação. Pros terneiro, a castração. E pro boi, tá destinado. Cavalos e gado manso, no quarto a marca, cinzela. Vá com chucro na costela, é o costume da campanha. Nas égua vai na picanha, com capricho e com cautela. Marca na perna ou na cara, pra não estragar a silhueta. Se o novilho for sotreta, ou se o maula não prestar, por certo, vou assinalar, bem na volta da paleta. Mas me contou o Lionel de uma certa castração. Um coice acertou o peão, porque a lida é bruta, eu sei. E o seu pai, o seu Volney, deu um olho, perdeu a visão. E lá, na plaza de touros, o prato, corrone assado. Um cliente aí perguntado, que corrones pequetitos? E o garçom havia dito que o touro tinha ganhado. Lidar com bicho selvagem não é para qualquer vivente. Nem sempre ganha o valente, pois num descuido é sagrado. E aquele que sai capado perde o saco de semente.
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0: Buenas, buenas, meu povo gaúcho que faz costado nesse ritual de muita tradição que vem com a proposta de compartilhar muita informação a respeito dessa nossa rica cultura e ainda de lambuja atracar umas marcas que representam e muito bem as nossas manifestações culturais. Como vocês já sabem, já perceberam, aqui quem vos fala é Lucas Negri. E de vez em quando, só pelo começo da prosa, tu já repara que a gente vai dar aquela volteada, a gente vai dar uma retornada no tempo lá no início da Linha Campeira, voltando no primeiro ano, em 2007, para relembrar algumas edições que foram a semente para esse nosso projeto, que cresceu e se esparramou por um eito de canto desse universo campeiro, né? Que o Leonel e o Bragas começaram. Então, desta feita, a gente vai escutar a edição de número 9, que foi ao ar em 28 de outubro de 2007. E aí aproveitamos para tracar uns comentários para contextualizar, já que eram outros tempos. E aí, tchê, vamos atracar então, gente?
1: Buenas, indiada da volta, aqui quem fala é Rafael Panambi. Buenas, Lucas, buenas, Morango. Buenas também ao Bragas e ao Leonel, né, tchê? Que foram os precursores desse Linha Campeira, velho. E mais uma vez, vamos se atracar numa revisitada lá de 2007, só pra nós ver como tudo começou. Vamos atracar, gurizada!
2: Raizarra, Panambi, estamos agarrados para mais uma lida dessas de fundamento. E como é de costume, nessas nossas representações dos episódios antigos do Linha Campeira, atracamos umas marcas atuais antes de liberar a prosa do Leonel e do Bragas. E aí, nessa prosa deles, nós vamos escutar as marcas confirmadas lá dos idos de 2007. E também umas outras que são mais antigas. Só não são mais antigas que o Bragas, que tem mais de 100 anos na Cacunda e na época do

nascimento e na juventude do bregualismo, só podia se registrar áudio em cilindros fonográficos. Isso, né, era lá pelos idos de 1800 e Guaraná com Rolha. Esses cilindros fonográficos foram a primeira forma de armazenar gravações acessíveis às pessoas, que tinham plata, no caso, para comprar esse tal equipamento. É uma invenção de Thomas Young, Leon Scott e Thomas Edison. Que tal a nossa enciclopédia de conhecimento aqui? Exatamente, Linha Campeira. E como o bragualismo tá de folga, não tá aqui na volta, a gente pode indicar com ele e não corremos o risco dele regular o assado ou a canha por conta das brincadeiras. Bueno, vamos atracar. 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

0: Ouvimos Vai Floreando, de André Teixeira e Chiru Antunes, interpretado pelo André Teixeira. Teve também Líder de Campo, de Marquito Ferreira da Costa, interpretado por Os Chacreiros. Cola Grossa, Pata Solta, de Rafael Teixeira Chapeta e Daniel Silva, interpretado por Deste Rincão. Resbaloso, de Evair Soares Gomes e Juliano Gomes, interpretado pelo Arthur Matos. E a primeira, Lidando Neste Rincão, de Marcelo Mendes e Mauro Silva, interpretado pelo Projeto Taureando. Bueno, gurizada, como eu mencionei antes, nestes episódios é de costume a gente atracar umas marcas antes, porque a prosa do Bragas e do Leonel, na época, tinha apenas uma hora e meia. E aí, para fechar as duas horas de hoje em dia, escutamos as marcas atual para dar espaço ao novo cancioneiro e também para umas marcas nova lançada pelos já consagrados. Feito o aviso, tá na hora de escutar essa prosa que o Bragas e o Leonel largaram lá pelos idos de 2007. Hoje vamos escutar então o nono episódio dessa primeira fase do Linha Campeira. Vamos que vamos, porque é bom recordar.
1: E do coração do Vale do Itajaí, parte a grande mensagem gaúcha para alegrar os churrascos nessa manhã de domingo. É nossa tropeada pelos caminhos da tradição. Uma charla gaúcha para o homem do campo e da cidade e para todos aqueles que amam a verdadeira música campeira, informação e cultura. Eu sou Leonel Furtado e trago o nosso muito bom dia para todos que acompanham o Linha Campeira, que está começando agora.
2: Muito bom dia a todos vocês que a partir desse momento estão junto com a gente nesta campeirada. Buenas, Leonel, grande companheiro. E queremos informar que temos a intenção de tornar o domingo muito mais alegre. Não é verdade, Leonel?
1: Ah, e só é. E por aqui não tem degregrê para dizer Gregório. Quando o povo tá querendo ficar bichornado, nós soltamos um bloco de música campeira desse extravias alpargata.
2: Mas então não vamos se mixar e vamos cumprir o prometido.
1: E já começa assim, desse jeito.

0: Ouvimos Pra Bailar Decolatada, do Anomar Danube Vieira e do Juliano Gomes, na voz do César Oliveira e do Rogério Melo.
1: Na sequência, Baile de Fronteira, do Luiz Carlos Borges e do Mauro Ferreira, com o Luiz Carlos Borges.
0: Depois, Quando o Verso Vem Pras Casas, do Gujo Teixeira e do Luiz Marenco, na voz do Luiz Marenco e do Gustavo Teixeira.
1: E que baita poesia e melodia se juntaram nessa mesma música, Leonel.
0: E esse bloco velho foi de amolecer as alcatras.
1: Mas tchê, é que aqui no Linha Campeira é assim mesmo, tudo é festa.
0: É que a lida do campo, Bragas, é de muito sacrifício, porque a lida é dura mesmo, mas em compensação, muitas vezes, essas atividades acabam em churrasco, velho gaúcho, muita música e muita farra.
1: É, não tenha dúvida. A marcação, por exemplo. Que entreveiro lindo essa reunião de campeiros para marcar o gado.
0: É, e é bom que se diga que marcar o gado é tatuar com o ferro quente o couro do animal com a marca do dono da estância. Geralmente esse ato se faz junto com a castração. Essa atividade, apesar de fatigante e perigosa, é um dos maiores divertimentos da gauchada e chega a durar 3 ou 4 dias.
1: É, e é um costume que permanece até hoje em quase todas as estâncias. Juntam-se os vizinhos e agregados para prestar seus ajutórios e participar da lida.
0: Ai, credo! E tanto na modalidade campo afora, quanto na mangueira da estância, a pionada aproveita para demonstrar suas habilidades com o laço, no pialo de cucharra, no pialo de sobrelombo, umas bolhadeiras, mesmo no encostar o cavalo ou de colher um terneiro para pegar o bicho à unha.
1: Tchê, tamo empolgado? Mas temos que explicar, por exemplo, a diferença entre pialo de cucharra e pialo de sobrelombo.
0: Vamos! Então é o seguinte, o pialo de cucharra é quando a corda é atirada de baixo para cima, pegando um movimento de torção do punho tipo uma concha, e por isso busca as duas mãos do animal. E sabe que cucharra em espanhol quer dizer colher, né?
1: Isso, e não se costuma rebolhar o laço, mas sim jogá-lo de tirão, com armada sem rodilhas.
0: Justamente, e o pialo de sobrelombo é aquele que o laço é atirado por cima do lombo do animal, onde ele se debruça e faz um movimento tipo de um abraço visando as duas mãos da frente.
1: É, e segundo os entendidos, é um pialo de execução muito difícil e de tombo muito feio, pois o animal dá uma volta sobre si mesmo antes de cair no chão, e muitos se quebram.
0: É, mas é lindo de ver, hein? Mas vamos ouvir então mais um bloco de música muito campeira com cheiro de mangueira?

0: Ouvimos a Dom Ávila e seu Tubiano, do Leonel Gomes com o próprio Leonel Gomes.
1: Depois, um retrato do Berega, do Alex Silveira e do Jari Terres na voz do Jari Terres.
0: Encerrando o bloco, Correndo as Varas do Peito, do Luiz Marenco.
1: Ah, credo, me agrada a lida de campo, capação, banho e refugo, lidar com eguada chucra das que não conhecem jugo, tapar da rodilha o maula, fazer da volta o sabugo.
0: É bem desse jeito mesmo, essa lida primitiva que revigora os instintos mais brutos que se transformam em algazarra e alegria.
1: Ah, Bragas, e pra mim a marcação é a festa mais linda que há. Quando a marca em brasa assenta normalmente, o quarto direito da res queimando couro e pelo e sobe aquele cheiro de couro tostado.
0: E nesse momento já se alvorota a pionada, estimulando o apetite para um churrasco velho bem campeiro.
1: E para abrir o apetite, os loucos estão agarrados numa guampa de canha pura.
0: E a título de informação, se costuma marcar os cavalos e o gado vacum manso no quarto, as éguas na picanha e o gado vacum chucro nas costelas.
1: Mas atualmente estão marcando o gado na perna ou na cara para não desvalorizar o couro, né, Che?
0: E também se costuma marcar na paleta os novilhos de má qualidade ou que não respeitam cerca. Por isso tem aquele velho ditado, né, Leonel? Aquele fulano ali tá marcado na volta da paleta. Quando a gente quer dizer que o índio não é flor que se cheire ou nos fez alguma malcriação.
1: Credo, tem algum marcado na paleta aí já. Mas Bragas, então que tal identificar um pouco desse vocabulário campeiro? E é mais ou menos assim. Nos bovinos, o macho é o touro, a fêmea é a vaca e o bicho castrado é o boi. Nos equinos, o macho pode ser chamado de garanhão, de pastor, de coiudo, a fêmea é a égua e o animal castrado é o cavalo, simplesmente. E nos ovinos, o macho é o carneiro, a fêmea é a ovelha e o castrado se chama capão.
0: E nas fazendas, quando o pessoal diz que vai descarnear um consumo, geralmente é um capão para o consumo interno dos agregados. Tchê, mas tá na boca do brete uma tropilha para lá de especial?
1: Então vamos largar que eu já tô com a minha armada pronta. Vamos escutar.

0: Ouvimos Destino de Peão, do Noel Guarani, com o Luiz Marenco.
1: Depois, Gana Missioneira, do Nilo Bairros de Brum e do Valdomiro Maiká, assim como também do Senair Maiká, na voz do Valdomiro Maiká.
0: E finalmente, Barranca e Fronteira, essa baita música com o Leopoldo Racê.
2: Que baita momento recordar essas prosas com esses dois, que tal? O nosso Cusco tem aprovado a ideia de reviver esses momentos do passado. No mesmo intervalo, é num UPA e logo voltamos com mais Linha Campeira.
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2: Mas que momento, gurizada! 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
15: E estamos de volta, Indiana. E quero chamar a atenção que o poema que apresentou o tema é um resumo do que foi essa edição, que foi ao ar lá pelos idos de outubro de 2007. E são da marca do Bragas. Inclusive, versejou todas as edições do início até 2010. No total, 141 poemas. Inclusive, tá se ajeitando um livro com esses versos, né, tchê? Vamos ficar aguardando, parceiro velho.
16: E lhes digo que são muito importantes esses registros, principalmente no formato de verso, descrevendo cada uma das edições passadas, onde se junta rima com o assunto em pauta. E aí desperta a curiosidade do povo que quer acessar o Linha Campeira dos tempos de antanho no seu formato original. E falando nisso, o tema desta reprise, que foi batizado Das Lidas, fala principalmente da marcação, que é uma função necessária, porque representa a produção de cada estância num determinado espaço de tempo. Mas as atividades nos dias de marcação têm outros desdobramentos que são tradicionais no meio rural, como castração da terneirada, que vai para engorda, e aí já vem aquela iguaria que é costume da gauchada, que é atirar os bagos na brasa, e de lado ali, né, na mesma brasa que se aquenta os ferros de marcação, e depois é só mergulhar numa lata improvisada com salmoura e apreciar o culhão de touro cozido. Ou culhão de touro assado, né, como muita gente fala também.
17: Ah, mas então vamos seguir escutando esse Linha Campeira, que o Leonel, o Bragas e os convidados vão seguir explicando essa lida bruta.
18: Bragas, e a festa prossegue, meu amigo velho? E o que tu acha da gente abrir a porteira e largar pro pirisca sentar a corda?
19: Mas é claro, era o que faltava, porque o índio velho sempre vem bem montado.
18: É isso aí, depois do bloco do pirisca, emendamos direto com muita música campeira. Buenas, pirisca!
20: Muito bom dia, ouvintes do Linha Campeira. Bom dia, Bragas. Bom dia, Leonel. Aqui é o cantor Pirisca Greco, diretamente do coração do Rio Grande, Santa Maria, trazendo a minha força aí pro programa Linha Campeira, que vai que é um doche. É, tive a felicidade de escutar alguns programas e vi que a moçada tá trabalhando muito bem mesmo, divulgando a cultura, falando de coisa gaúcha, falando de coisa boa. E hoje eu trago aqui no estúdio Reco Record meu amigo Pedro Ribas para trazer um abração aí ao Bragas e ao Leonel.
0: Coisa fina, cara, que prazer poder estar junto aí, meu amigão Leonel Furtado e o amigo Bragas aí, coisa fina mesmo, valeu. Tô sabendo do sucesso que estão fazendo por aí com o programa, com a nossa música gaúcha, levando a nossa bandeira aí. Bah, só engrandece nossa corrente, só junta mais, fortifica esse elo.
20: Maravilha, Pedro. Pois é, esse segundo semestre, como era esperado, estão simbolando os festivais de música gaúcha. Aqui no Rio Grande a gente vai ter e está tendo vários festivais juntos aí, no mesmo final de semana. Então a moçada tem se dividido aí para poder estar levando seu trabalho autoral a cada cidade, a cada final de semana. Vai rolar um festival em Dom Pedrito, tem festival em Gravataí, festival em Santa Rosa, Musicanto, que está trazendo aí a Soledad, cantora argentina. Já tem gente organizando excursões aqui de Santa Maria para ir ver o show da Sole no Musicanto. Itaqui dá para fazer o seu festival também. E eu sei que o tema do programa hoje é marcação, Pedrão.
0: Olha isso.
20: Então,
0: apialo?
20: É, parece que é. Então a gente vai mandar um tema aí para tocar, que é um tema que a gente cantou alguns anos atrás no festival lá em Santiago, música do Davi Teixeira, do Túlio Urac. Mas antes vamos falar um pouco aí, Pedrão, sobre a marcação. O que que tu sabe da marcação?
0: A marcação é a festa do campeiro, do peão campeiro, do pecuarista, daquele homem do campo que vive da pecuária. Então, sempre a marcação é a colheita dos frutos, é a safra, é o momento onde é feita, onde dá o tombo do terneiro para botar o selo da onde ele vem, a procedência dele, né?
20: Perfeito.
0: E é o momento também da castração, normalmente.
20: Olha aí.
0: Né? Então, esse é um momento onde tem bago de touro na brasa, deita touro e levanta boi. E as primeiras marcações sempre eram feitas a pialo, né? Depois, lá em casa, por exemplo, tinha, depois de um tempo que a pialo, às vezes se quebrava, um terneiro, alguma coisa assim, então pegava a tirar uma tábua do brete debaixo e passava uma cordinha nas pernas e puxava na cincha de uma égua com uma soga, puxava por baixo, já ia na cabeça, calçava, já o castrador chegava, já um botava o pé no vazio, já marcava e já levantava a boi, e era num instante aquilo, e era uma festa, e juntava a pionada das fazendas vizinhas para se ajudar nas marcações, para comemorar junto, e o bago de touro saía da mão do castrador e já caía na brasa direto e depois ia pra salmoura. E aquilo...
20: Qual é
0: tinha uma carne no fogo, ninguém comia, era. O bago era o...
20: Só o bago. Tem muita gente que não provou, não teve a oportunidade de provar por desconfiança, por falta de conhecimento, às vezes, né? Mas é uma iguaria campeira mesmo, o bago de touro na brasa, então não tem igual, né? Eu sei que tem algumas churrascarias no mundo aí que servem o bago, mas ele não tem aquele gosto
0: da mangueira.
20: Da mangueira, né? Puxado, puxado coisa, da brasa,
0: água na boca,
20: na salmoura.
0: Eu acho que porque aquele bago saía da mão do castrador e caía, e já caía na brasa, e ali ele já saía com um pouco de cinza, um pedaço de carvão grudado ali de brasa, grudado, e caía numa latinha de salmoura improvisada ali, e além do que, tava gastando energia, e um pialando e outro apertando, e um assinalava e outro marcava, e quem não marca, quem não piala aperta, e que perfeito. Coisa linda.
20: Eu sei que na Espanha também, ao redor das arenas, lá das touradas também, é uma, especiaria eles servirem os corrones, né?

0: caixinha bem pequenininha assim. E ele, tio, mas o que, que é isso, cara? Outro me trouxe uns bagos velho gaúcho, rapaz, também com essas bolinhas hoje. E o garçom disse, é que nem sempre o touro perde, né?
1: Ai, tá final, tio.
0: Maravilha, Zez. Tá deixado o nosso abraço, então, que bom poder estar de volta aqui. Eu tenho peleado com a informática aqui, com os elementos eletrônicos, mas nos sobra gana de estar cada vez mais perto desse povo, de estar cada vez mais junto com vocês, que são nossos amigos, e a gente fica muito feliz em poder contribuir de alguma forma para o Linha Campeira. Estrada longa a todos, um forte abraço, muitas graças, valeu Pedrão pela visita aí.
1: Prazer aí poder estar junto com essa gurizada aí, e de fato aí, fico orgulhoso aí de ti, Zez, que tá sameando aí a nossa, é isso aí, um abração para vocês. E toda a energia sempre aí para que as coisas vinguem.
0: E vamos deixar então, tem marcação no Sodré, para o ouvinte saber um pouco mais sobre a marcação. Um forte abraço e muitas graças!

0: Ouvimos Mais Gaúcho, do Erlon Pericles, com o Erlon Pericles.
1: Depois, Feito Carreto, do Mauro Moraes, com o Pirisca Greco.
0: Essa música ganhou 7 prêmios na mesma Califórnia.
1: É isso aí. Bragas, e lembrei que lá em Dilermando de Aguiar, município próximo a Santa Maria, o pessoal costuma fazer um circuito de marcação, ou seja, vários estanceiros que se organizam suas marcações em função dos vizinhos e assim por diante.
0: Bah, mas isso é uma baita ideia mesmo, porque assim se evita de ocorrer duas no mesmo período. E aí o pessoal tem marcação pelo mês inteiro para se divertirem, mas também para ajudar uns aos outros.
1: E um dos idealizadores desse projeto é o senhor Moacir Ramos, um grande amigo lá de São Pedro do Sul.
0: É, Lionel, e na festa da marcação já se aproveita para uma gineteada no vacum, que é uma das coisas mais campeiras que eu conheço. E a pionada aproveita esses entrevedos para fazer uma pataquada.
1: Ah, escredo. E quem nunca se entusiasmou de tentar aguentar uns pulos de um zebuzito meio taludinho assim, pai de cabanha, né, che?
0: É, mas nesses eventos não participam os pais de cabanha, pois como diz a música do Túlio, cai touro e levanta boi, é a sina da castração.
1: Mas é, che, eu presenciei uma das gineteadas no vacum mais gaúcha de toda a história. O nosso amigo Edgar Ocanha, lá de Santana do Livramento, montou no vacum e tirou o lenço do pescoço e pediu pro homem do brete pra vendar o rapaz. E dali ele saiu gineteando e quando ele viu que tava aprumado, tirou do cinto e seguiu surrando dos dois lados.
0: Mas ai, até porqueira.
1: Mas Bragas, tem mais castração e marcação de cavalo. E essa lida é uma das mais brutas ainda. Porque tu imagina a força que faz um bicho desse pra não perder a dignidade, né?
0: Barbaridade, senti até

0: Arrepio aqui, Leonel. E a marcação do cavalo tem as suas particularidades mesmo. O animal tem que ser totalmente imobilizado, com maneias, pois imagina o perigo se escapa uma pata.
1: É, e marcação é bruta, e eu sei bem, meu pai perdeu a visão do olho de uma marcação.
0: Que coisa, tchê. Outro detalhe é que o músculo que sustenta o testículo do cavalo, o cremaster, deve ser cortado o mais curto possível, pois se não o for, o cavalo fica mal e com um jeito de coiudo. Disse então que o potro fica roncolho. Por isso, quem castra é sempre um veterinário ou um gaúcho muito experiente.
1: Outro costume é tirar os bagos pra frente, né? Pra não ficar trupicão. Isso é história confirmada. E o ferro que marca o cavalo não pode ser o mesmo que marca o gado. Acontece que o cavalo cresce mais e o couro estica, deixando a marca muito grande. Então usa-se uma marca menor.
0: Mas, Leonel, é muita informação campeira. Estive pensando em escutarmos mais um pouco de música bem campeira, já que o assunto pede.
1: Então vamos escutar.
2: Então estamos aqui com o Marcelo Caminha, está tocando aqui no Cassitiro Jordão em Blumenau.
3: Eu, antes de mais nada, gostaria de cumprimentar a toda a comunidade de Blumenau, especialmente aos ouvintes do programa Linha Campeira.

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0: Ouvimos Paleteada, do Rogério Vijagrã e do César Oliveira, com o César Oliveira e Rogério Melo.
1: Depois, Quando uma lágrima se faz espelho na alma, do Adriano Alves, do Osmar Proença e do Marcelo Oliveira, na voz do Marcelo Oliveira.
0: Lionel, mas tu sabe que essas músicas e causos de gaúcho são sempre meio exagerados, né?
1: Só, deixa eu te contar uma então. Lá em Santana, uma vez, numa marcação, fizemos um churrasco na casa do meu avô e tinha gente pra mais de metro. Fizeram um buraco no chão e ali tinha uns 150 espetos de pau cravado na beira do buraco.
0: Ah, credo! Churrasco velho de salgar a cavalo ou pulverizar sal de avião.
1: Ah, que tal? O cara pegar um avião e pulverizar o salzinho assim. Coisa gaúcha. Mais ou menos nessa linha campeira.

0: né? Mas a folia continua depois da lida de noitezita nas rodas de chimarrão e os causos sobre o acontecimento do dia, trova, cantoria, um gole de canha pra aproximar o pessoal, né, tchê? E ajeitar os mondongos.
1: E depois de um dia de lida bruta, não tem melhor relaxante muscular que um liso de canha.
0: Escreve dessa parte, tu gosta, né, Bragas?
1: Ainda mais acompanhando uma gaita botoneira e um violão velho cuiudo. E requentando um resto de churrasco que sobrou lá da marcação da estância do teu avô.
0: Mas tu sabe que é assim mesmo, né, Bragas? Fartura, cantoria, borracheira, mas no outro dia, bem cedito, a indiada já tá pronto pra seguir na marcação, né?
1: Pois é, Leonel. Somos privilegiados por termos tido a oportunidade de vivenciar momentos tão marcantes como este.
0: Concordo contigo, Bragas. Mas em compensação, temos o privilégio também de estar aqui passando adiante essas emoções e esse conhecimento pro pessoal que tá ouvindo Linha Campeira.
1: E para tornar esses momentos mais emocionantes, vamos largar de vereda umas músicas para esse povo. Vamos escutar!
0: Vamos escutar!

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1: Ouvimos Romance del Chamamé, do Jari Terres com o Jari Terres.
2: Depois, Coração de Gaiteiro, do Mauro Ferreira e do Luiz Carlos Borges, na voz do Luiz Carlos Borges.
1: Encerrando o bloco, Milonga de Sangra Porco com a Chaira,
2: do Rogério Ávila e do Ângelo Franco,
1: com o Ricardo Martins e Ângelo Franco.
2: Ai, credo. Mas Bragas, e por aqui termina a nossa lida de hoje. A nossa tropiada domingueira, que revivemos os costumes mais puros do nosso povo.
1: É, e hoje falamos de uma das mais tradicionais atividades do homem do campo, a marcação. E além disso, tivemos muita música de qualidade aqui no Linha Campeira. E fica o meu forte abraço a todos e o compromisso de retornar para mais um Domingo de Alegria. Até lá!
2: E que programa cultural e de muita informação, hein? O Pirisca nos trazendo os caos e a participação especial do nosso amigo Pedro Rivas, outro baita músico lá de Santa Maria, a quem temos tanto apreço. E como é bom ver esses loucos fazendo um trabalho de grande qualidade na música campeira. E aqui, quando falo dos nossos amigos, falo de Túlio Urach, Erlon Pericles, Jean Kirchhoff, Rafael Bisogno, Ângelo Franco, Paulinho Goulart, Pedro Rivas, Pirisca e outros tantos que viveram ou vivem lá no coração do Rio Grande. Obrigado a todos e um baita abraço aos amigos que estiveram conosco também aqui escutando Linha Campeira. Um ótimo domingo e uma excelente semana para todos. Um abraço!
1: Até lá!
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0: Mas o que que acharam de fundamento esse Linha Campeira de hoje? Mas então, tchê, só me resta aqui me despedir e deixar a todos um abraço do tamanho desse universo, gaúcho.
1: E tá feito, indiada. Depois de mais uma prosa 100%, essa baita revisitada lá de 2007, onde o Bragas e o Leonel caprichavam, né, tchê? Hoje ainda mais, baita momento. Mas estamos chegando ao fim dessa prosa e eu já vou deixando meu abraço a todos e até semana que vem.
2: Baita momento, gurizada, mais uma prosa de fundamento recordada e que passa a compor o acervo de prosas campeiras. Muito importante reviver essa prosa dos idos de 2007. Por hoje é isso, nos queiram bem quem mal não tem. Semana que vem, tamo de volta com mais uma prosa de fundamento aqui no Linha Campeira, o teu companheiro de churrasco.
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1: 12 horas e 17 minutos.
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1: 12:31.
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3: Olá, amigos ouvintes que estão com a gente do Querência em Canto. Uma grande satisfação, uma grande alegria estar contigo em mais uma edição do nosso programa, a sétima edição do Querência em Canto, que traz o melhor da nossa música regional. A partir de agora, pela próxima hora de comunicação, vamos trazendo a música do Rio Grande, música dos festivais, música instrumental, a poesia, para você que gosta e que valoriza, né? A produção cultural gaúcha, eu sou o Matheus Barato e fico contigo então pela próxima hora de comunicação aqui no Querência em Canto, deixando aquele lembrete, né, para você que quer interagir conosco, mandar o teu recado, acompanhar o nosso trabalho também, siga lá no Instagram, @MatheusBarato, ou mande o teu WhatsApp 54999648776. Você pode interagir com a gente aqui no Querência em Canto, transmitido semanalmente aqui na programação. Bom, vamos começando, trazendo a boa música gaúcha, trazendo este artista que admiramos muito, eu admiro muito, né? Muitos veem ele como um poeta chucro, mas tem trazido em suas apresentações, nos seus shows, nas suas músicas, mensagens muito bonitas. Eu falo de Mano Lima, já que nesse mês de maio, no mês das mães, é o mês de Maria, né, Nossa Senhora, ele tem uma composição muito linda que escolhemos para abrir o programa de hoje, em homenagem aí a todas as mães, a mãe de Jesus, né? Ave Maria, canta Mano Lima, e logo na sequência, Leonel Gomes e João Gabriel Silveira Gomes, Alma de Bolicheiro, aqui no Querência em Canto.
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programa Querência em Canto, semanalmente contigo, uma hora de comunicação valorizando a boa música do nosso Rio Grande. E a gente também vai trazendo para você a música dos festivais, né? Inclusive nesse mês de maio tem um grande festival, um dos mais tradicionais festivais da música nativista aí do nosso Rio Grande do Sul, Carijo da Canção Gaúcha de Palmeira das Missões, chegando à sua 39ª edição, com muitas novidades, né? Carijo instrumental, o carijinho, né, já tradicional, carijo em prosa e verso, carijo gastronômico, carijo em trova. É uma programação que movimenta e toma conta de Palmeira das Missões, uma semana aí de festival, né? Mas hoje nós vamos, aqui no momento dos festivais do Querência em Canto, destacar a música que venceu a 30ª Sapecada da Canção Nativa de Lages. Outro grande festival, lindíssimo, né? E hoje vamos trazer então a vencedora da 30ª Sapecada, levou também o prêmio de melhor melodia, Verso de Barro, letra do Marcelo Mendes e do Rafael Ferreira, música do Mauro Silva, e na interpretação do Mauro Silva, Lucas Grosso, Odair Teixeira, Gabriel Jardim, Aparício Maidana e Danner Marinho. Verso de Barro, da 30ª Sapecada. E logo depois, música também histórica, né? Grande sucesso, que foi ao palco da Coxilha Nativista, quarta Coxilha Nativista de Cruz Alta, em 1984, né? Uma edição considerada a de maior qualidade na questão musical até hoje, né? E entre elas, a música que a gente vai trazer agora, Gaitita, Um Bugio, letra de Jorge e Nicola Prado, música do Juliano Trindade e Ayrton Machado, interpretação dos Garotos de Ouro. Você ouve então no momento dos festivais, Verso de Barro, da 30ª Sapecada, e Gaitita, da 4ª Coxilha Nativista, aqui no Querência em Canto.

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6: Programa Querência em Canto, te fazendo companhia todas as semanas, valorizando a boa música gaúcha e agradecendo aqui a esta emissora que permite estarmos aqui contigo, né? Nesta hora de comunicação, enquanto tomamos o nosso bom chimarrão e ouvimos a música gaúcha. Música boa, né? Por falar em música boa, vem chegando aí mais duas marcas de primeira. César Oliveira e Rogério Melo no Cantar das Nazarenas. E logo depois, a releitura de Paisano, com Nicole Carrion e João Marcos Queubouscas, aqui no Querência em Canto.

Programa Querência em Canto, semanalmente te fazendo companhia, trazendo a boa música do Rio Grande do Sul. E nós temos empresas que possibilitam esse nosso trabalho semanal aqui, te fazendo esse gostado aí, companhia, e te trazendo a boa música gaúcha. 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Espaço agora para a música instrumental aqui no nosso Querência em Canto. Vamos trazer o mais recente trabalho aí dos Hermanos Guedes. Eles que fizeram um trabalho em parceria aí com Yamandu Costa. Aliás, Yamandu Costa aqui de Passo Fundo, né, filho do grande Algacir Costa, que ganhou o mundo aí com seu talento ao violão. E é nessa parceria extremamente produtiva aí, né, que fizeram Yamandu Costa e os Hermanos Guedes. Lançaram nas plataformas digitais, também para as rádios, o seu trabalho aí com 8 composições. E entre elas músicas instrumentais, né? A gente sabe que os Hermanos Guedes aí têm verdadeiros talentos, né? No violão e na gaita. Caraí e o Andrecito, junto, claro, com Anaí Guedes. E eles chegam então junto com Yamandu Costa para executar para a gente ouvir agora Amanhecer Campeiro, no momento instrumental aqui no Querência em Canto.

programa Querência e Encanto, também dá espaço para os talentos aqui de Passo Fundo, aqui da nossa terra, capital do Norte Gaúcho, terra de Teixeirinha. Grandes talentos nós temos aqui no Planalto Médio. Hoje vamos trazer este rapaz, né? Digo rapaz porque é um jovem talentosíssimo, né? Grande músico, produtor musical, participante aí de festivais, batalha muito pela cultura aqui em nossa terra, né? Natalício Cavalheiro, grande Natal, que tem uma parceria firmada com o compositor Márcio Carniel, também aqui de Passo Fundo. Aliás, um abraço pro Márcio, nosso querido amigo e parceiro, né?

Márcio Luiz Carniel, e o Natalício Cavalheiro sempre interpreta as músicas que o Márcio escreve. Hoje vamos trazer então esta obra aí do Márcio Carniel, na interpretação do Natalício Cavalheiro, Me Creia Parceiro, aqui no Querência Encanto, e os destaques para os talentos de Passo Fundo.

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1: música, história, poesia, querência, encanto, te fazendo companhia. E no quadro poético de hoje, vamos reverenciar ele, né? Nosso parceiro de todas as horas, o nosso chimarrão. Esta linda poesia que está chegando. Você que está mateando aí nos ouvindo agora, já pega a tua cuia. Você que ainda não fez o teu mate, prepara teu mate, porque esta poesia é muito linda e fala do chimarrão, né? Então, para ouvir enquanto mateamos, no momento poético aqui do Querência Encanto, O Mair Trindade, com a poesia O Mate. E a gente só tem a desejar para você um bom chimarrão enquanto ouve O Mair Trindade, no momento poético aqui do Querência Encanto.

0: das gargantas do Guairá se esparramou por aqui. Era o Caá, o Caí, quente ou frio, conforme o caso, banhando em verde o ocaso da conquista guarani. Era América, era a selva, a cachoeira desatada, o chão da terra molhada, verde eterna no seu pranto, a erva, o remédio santo de uma raça violentada. Era o ronco do porongo na pororoca do rio, sapucaí e desafio do índio que resistia, honrando a terra bravia bronzeada no sol do estio. Mas era também a paz, o sumo, o doce da flor, no verde jade da cor, a oferta estuante de vida. Na mão, a cuia estendida foi sempre um gesto de amor. De Hernandárias ao Jesuíta, de Assunção ao Iguaçu, restou em Maracaju a essência mesma da terra, em toda a inúbia de guerra dos índios de Tiaraju. Quando o Rio Grande nascia, já no século XVIII, trazendo no gesto afoito fome de pátria e fronteira, cortava a cuia campeira de um fruto em forma de oito. O gaúcho que surgia como um centauro do chão, abrindo rumo a facão pelas páginas da história, já alvoreceu para a glória, tendo uma cuia na mão. Ao desenhar a fronteira do Brasil e da Argentina, do Uruguai, a cristalina vertente do Cone Sul, deu ao Rio Grande do Sul o galpão como cantina. E no galpão foi o mate, cachimbo da paz e flor, foi a fonte de calor que irmanou americanos, fazendo todos irmãos no mesmo ritual de amor. E até nos tempos de guerra houve pausa para o mate. À noite, depois do embate, as mãos fortes, estendidas, se esqueciam das feridas rabiscadas no combate. Quando o gringo aqui chegou, atrás de paz e de pão, violando o mato e o sertão, cruzando o vale e a serra, bebeu a seiva da terra na cuia do chimarrão. E quando o gaúcho viaja entre os trastes de conjunto, antes de qualquer assunto, até no fiambre de viagem, se o mate vai na bagagem, é o Rio Grande que vai junto. Assim é o mate. Foi Deus quem inventou o chimarrão. E o índio, nessa ocasião, quando a saudade se expande, tem um mapa do Rio Grande na palma da própria mão.
1: Muito bem, estamos chegando ao final do nosso programa Querência em Canto desta semana. Agradecendo muito, muito mesmo pela sua audiência, pela sua companhia. Lembrando mais uma vez, né, você que quer trocar uma ideia, sugerir alguma música, mandar um recado, um chasque pra gente aqui, né? Siga lá no Instagram, @mateusbarato, ou mande o teu WhatsApp 549 99648778.

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Queremos agradecer a Deus por nos dar a oportunidade de estarmos realizando esse trabalho. 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Nosso muito obrigado.

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1: 1:47. 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
1: 2:02.
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0: atiçando as brasas, o shot com Dionísio Costa no Fandangueando. Assim Vou Vivendo a Vida foi a maneira que eu toquei pra abrir este fandango.
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0: Já vem chegando o grupo Eco do Pampa e esta maneira de

0: E assim milongueamos no Fandangueando com a marca Galpão de Minhas Lembranças, comigo Júlio César, com Juliane Leonardi.
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Pago Direto, marca linda por demais com os monarcas no fandangueando. No compasso do bugio que ouviste com os maragatos. E assim vamos fandangueando.

0: Tchê, nos bailes do meu rincão, pra tu matar saudade dos melhores tempos dos serranos, rancheirando neste fandango, hein, tchê? O shot, o porquê das coisas que eu toquei e cantei pra ti com o meu grupo Fandangueiro.
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4: Segue o baile, segue o fandango neste balanço fandangueiro dos farranchos do sul do meu Brasil. Vem chegando o baile do Santana, a trote e a galope, marca do Miguel Marques por aqui.

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1: Tá, Bueno, depois deste chamamé no lombo de uma canção que nós tocamos e cantamos pra ti, vamos matar saudade da marca de José Mendes na interpretação do grupo Cordial.

0: Nova com Os Mirins do Fandanguinho. Que balanço bonito, hein? Que gaita do mestre Albino Manique por aqui, tchê. Roubei a Fazendeira, o shot com o grupo Cordiona, marca do saudoso José Mendes, né? Grande sucesso da música gaúcha. O Chamamé no Lombo de uma Canção, que nós tocamos e cantamos pra ti. E o Baio do Santana, a Vaneira, que chegou com Miguel Marques. Este é o balanço e o compasso dos fandangos do sul do meu Brasil. Este é o Fandangueando.
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0: Vamos se chacoalhar, um pra cada lado nesta marcha gaúcha que eu toco e canto agora com o grupo Fandangueiro. Sou louco, mas

0: Batendo na marca rancheira de tiracavaco do Salão com Gonzaga dos Reis. Sistema Antigo, música do Leonardo com o grupo Tempo Bom. E ainda Sou Louco, Mas Sou Feliz comigo, com meu grupo Fandangueiro, no Fandangueando. 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

do Ronco da Baixaria. Desta feita, quem floreou a cordiona por aqui foi o Varguinha, Leonir Pedro Vargas, ainda o Porca Véia com a Lagoa Vermelha, valsando pelos salões do Fandangueando, e a Vaneira nos fundões do meu rincão, que eu toquei e cantei com o grupo Fandangueiro, no Fandangueiro.

0: Claro que sim. Vamos fandangar, este é o balanço, este é o tranco dos fandangos do sul do meu Brasil.
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0: Outra vez eu chegou lá na bodega de bola uma tarde. E ele, não é que não tivesse coragem, mas ele gostava de experimentar. Chegou, quebrou a chamada da tarde, pediu uma cachaça, diz: eu quero saber se tem algum valente aqui. Eu disse: se tem algum valente, se há algum que se levante. E tomou mais uma cachaça e deu um mangaço em cima do barcão, assim, que foi, daí repartiu umas garrafas pro meio. Tem algum valente aqui ou não tem algum valente? Daí levantou um vivente no cano. Foi levantando, mas o homem não parava de levantar, né? Demônio, e já, com os talheres, brilhando os talheres, né? Daí eu quero saber, eu quero saber, e que gosta de uma boa briga, tem que ser um peleador. E o homem levantou e o vivente olhou bem, disse: mano, um já tem, agora precisamos de mais um.
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4: E o balanço continua no compasso dos fandangos do sul do Brasil. Minha alma cantadeira é a marca que eu toco e canto agora.

0: Manduro e Bombachudo com o grupo Cordiona. Assim se pandangueia nos fundões do meu rincão. Ouviste a música do Pedro Neves com Os Mirins, Saudade Chucra. E minha alma cantadeira, fui eu quem tocou e cantou, acompanhado do meu grupo Pandangueiro.
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0: E este é o grupo Chão Sulino e o Shot Campeiro, bandeira de muitas glórias. Tu ouviste o Quero Quero com a Habaneira Cantigas e ainda a milonga que toquei e cantei no comecito, O Meu Avô. 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
2: 4 horas e 2 minutos.
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1: 4:32.
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1: 5 horas em ponto.
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1: 5 horas e 32 minutos.
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1: 5:47.
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Em nome do Pai, do Filho e do Espírito Santo, e com licença, patrão celestial, vou chegando despacito, enquanto servo amargo de minhas confidências, porque ao romper da madrugada e o descambar do sol, preciso camperear por outras invernadas e repontar do céu a força e a coragem para o entrevero do dia que passa. Eu bem sei que qualquer guasca bem pilchado, de faca, rebenque e esporas, se não se afirma nos arreios da vida, não se estriba na proteção do céu. Ouve, patrão celeste, a oração que te faço. Ao romper da madrugada e o descambar do sol, tomara que todo mundo seja como irmão. Ajuda-me a perdoar as afrontas e não fazer aos outros o que não quero para mim. Perdoa-me, Senhor, porque rengueando pelas canhadas da fraqueza humana, de quando em vez, quase sem querer, eu me solto porteira fora. Eita, potrilho chucro, renegado e caborteiro, mas eu te garanto, meu Senhor, quero ser bom e direito. Ajuda-me, Virgem Maria, primeira prenda do céu. Socorre-me, São Pedro, capataz da estância gaúcha. Mas para fim de conversa, vou te dizer, meu Deus, mas somente para ti, que tua vontade leve a minha de cabresto para todo sempre, até a querência do céu.

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1: 6 horas e 15 minutos.

Alô, alô, meus amigos ouvintes, estamos no ar com o programa Chucro Redomão. Levante o volume do rádio, da internet e vamos juntos abrir fronteiras com a nossa tradição. Eu sou Leonir Baade, produtor e apresentador do Sistema Destaque Sul de Comunicação. 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Produzimos áudios, entrevistas e muito material radiofônico para diversas emissoras de rádios em todo o Brasil. Mas aqui chegou a hora de trazer música boa e de qualidade, porque, como eu sempre digo, a nossa música não tem prazo de validade. Esse é o programa Chucro Redomão. Sempre como de costume, a gente abre a nossa programação na cordiona de Renato Borghetti, que traz Milonga para as Missões. Belíssima obra de Gilberto Monteiro, característica de abertura da nossa programação. Sempre agradecendo as emissoras de rádios que distribuem a nossa programação, agradecendo os amigos ouvintes que estão aí no outro lado do rádio, pela internet, no rádio do carro. Um forte abraço a todos vocês e um bom fim de semana. E acompanhem o programa Chucro Redomão. Também agradecendo os nossos apoiadores, aqueles que acreditam no nosso trabalho e que valorizam a nossa tradição, estão aqui no programa Chucro Redomão. 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Passado todo o protocolo de abertura, eu vou chamar o Jorge Guerin para fazer uma abertura especial para o programa de hoje.

convencido que esta é minha profissão. Apenas amigo Leonir e todos os ouvintes do grupo Chucro e Redomão. Gostaria de ouvir a música Amanhecido, com César Oliveira e Rogério Melo. Volta e meia, tomei umas que a lua vira sol. Um abraço a todos.

0: Olha só, o programa de hoje então abriu com César Oliveira e Rogério Melo, Amanhecido, com uma abertura especial aí do nosso amigo ouvinte participante, Jorge Guerin. Agora já estamos no dedilhado de Lucianel, que toca Flor e Truco, nossa cortina musical que vai nos acompanhar durante toda a programação. 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
0: E seguindo com o programa Chucro Redomão, vou chamar o capataz da estância, Carlos Terterola. Quero ouvir com os serranos Che Gaiteiro, aqui no programa Chucro Redomão.
3: Buena chucrada! Buena, Leonir! Como é que estão, pessoal, por aí? Tudo tranquilo? Estamos aqui, domingão, curtindo um chimarrãozinho com a erva mate parão, curtindo o programa Chucro Redomão. Leonir, lá do campeonato aí, Che Gaiteiro com os serranos. Agradecendo a participação de cada um de vocês e também aquelas emissoras que retransmitem o nosso programa Chucro Redomão. Um forte abraço do Capataz, curtindo o Chucro Redomão. E...

0: Mais uma participação aqui no nosso programa. Neri Schneider manda o áudio, participa do programa. Quero ouvir com os Monarcas, Aos Gaúchos de Amanhã. Baita música que a gente roda aqui no programa Chucro Redomão.
1: Buenas, chucros e chucras do programão Chucro e Redomão. Patrão velho, Leonir Bade, manda pra nós Com os Monarcas, Aos Gaúchos do Amanhã. Dedico a toda a gauchada de todas as querências, a família Chucro e Redomão, Capelão da Estância, Neri Schneider, de Campo Grande, Mato Grosso do Sul.

0: precisa de outra linha.
1: Olha só, agora Luizito Ledur faz sua participação no programa. Muito obrigado, meu amigo, pelo abraço, pela dedicação. Leopoldo Racieira, Adaga, Faca e Xerenga. Olha só que baita música que o Luizito escolheu para nós.
2: Buenas, gauchada amiga. Luizito Ledur. Tchê, hoje quero parabenizar e me curvar em homenagem ao nosso grande patrão velho, Leonir Badi, índio guerreiro e de muito valor. Peço para ti, por favor, tocar para nós outro com Leopoldo Racier, Adaga, Faca, Xerenga, em especial para tu, patrão. Gratidão e grande abraço. E em tempo, indiada, vamos que vamos. Vamos colaborar com a aquisição da Faca XR. Baguado especial. Tem rifa, compra direta e coisa e tal. E eu recomendo, porque aqui é só chucro e redomão na veia. Fui, tchê.

0: E depois do Luizito tinha que vir quem? Mateuzito, seu afilhado, nosso ginete da estância. Mateuzito agora é gaiteiro. Tinha esse guri tá aprontando, tocando em tudo que é lugar, e baile, festa, aniversário, que é mestre de igreja. Que coisa de louco. Logo, logo vai estar até gravando um CD. Já tem até uma música em homenagem a ele. A gente abriu o programa esses dias aí, tocando a música especial do Mateuzito. Amanhã ou depois a gente roda aqui novamente no programa. Mas então, o Mateuzito quer ouvir de Freio e Pelego na Mão, mas que barbaridade, com João Marcos que é o Bouscas. A gente roda aqui, é claro, no programa Chucro Redomão. Dá-lhe gaita, Mateuzito.
1: Buenas gostadas do Chucro Redomão, aqui Ginete Futuro Gaiteiro Mateuzito. Tchê, gostaria de mandar um grande abraço de mil voltas ao meu padrinho Luizito e dizer que tu, meu padrinho, pode contar comigo para o que der e vier. Sempre estarei ao seu lado e tu mora em meu coração e não paga aluguel. Patrulheiro, toca aí, por favor, a música de Freio e Pelego na Mão, com o João Marcos. E aqui é Chucro Redomão na Veia. Fui, tchê!

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5: E agora o Dair Pedroso. Quero ouvir com Paulo Costa e o Baitaca. Eu peço respeito, mas que barbaridade, isso parece estar até em extinção, Odair. Esse negócio de respeito aí, a nova geração nem conhece.
6: Buenas, Leonir. Buenas, sucros e chucras de todo esse imenso Brasil. Leonir, venho agora, nesse momento, fazer o meu pedido de música para esse programa. Eu quero ouvir com Baitaca, Paulo Costa, Eu Peço Respeito. Tá bom? Obrigado a todos. Grande abraço.

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1: Jair Peixe, direto de Santa Catarina. O Jair quer ouvir com o nosso saudoso Porca Véia no coração do Rio Grande. E a gente roda aqui, é claro, no coração do Rio Grande.
2: Eu sou o Jair Peixe, Aragua do Sul, Santa Catarina, Ferreiro da Estância, Churra do Mão. Porca Véia, no coração do Rio Grande. Ofereci a toda essa bagualada, essa indiada buena que está na escuta de programação, Churra do Mão, no programa XR, que é louco de bom. Ofereci a todos, de A00 sem faltar ninguém, nem ponto, nem vírgula, certo? E eu sim sigo escutando a programação Chuco Redomão, programa que é muito bom de escutar, hein? Valeu, valeu, valeu.

0: seguindo em Santa Catarina, em Jaraguá do Sul. Alô, Zé! Pois então, José da Silva quer ouvir De Chão Batido com Os Serranos. Essa é pra ti, meu amigo.
1: José da Silva, Jaraguá do Sul, Santa Catarina. Sul, Limbado, roda uma música bonita aí do Serrano, Chão Batido, De Chão Batido. Essa música eu ofereço para todo o programa Chucra do Mão, para todo do grupo WhatsApp, para essa indiada é que escutar esse programa bueno nesse Brasil afora aí. E os cinco continuam ouvindo o programa Chucra do Mão.

0: E para fechar o primeiro bloco do programa Chucro Redomão de hoje, eu vou chamar o Jurandir. 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E o Jurandir quer ouvir com Oswaldir e Carlos Magrão a música Querência Amada, que a gente fecha o primeiro bloco e retornamos em seguida com o segundo bloco do programa de hoje. Não sai daí que é rapidinho. Tudo contigo, Jurandir.
1: Buenas, Leonir. Buenas a todos. Todo nosso grupo Chuco e Redomão. Um grande abraço aí a todos. E o seu Leonir, se for possível, uma do Oswaldir e Carlos Magrão. Deus é gaúcho. Um grande abraço aqui do Jurandir, aqui de São Sebastião, São Paulo.

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0: nós estamos de volta. Este é o segundo bloco do programa Chucro Redomão de hoje. Sempre agradecendo a todas as emissoras de rádios que distribuem a nossa programação. Também agradecendo os amigos, ouvintes, participantes. Já tem o número, né? Anote aí: 539-8407-2704. Liga, manda tua mensagem de áudio. Eu peço para vocês não mandem mensagem de texto, tá, meus amigos? Mande mensagem de áudio gravada aí no WhatsApp, porque a gente só roda os áudios gravados, tá bom, meus amigos? Estamos recebendo muito texto e muita mensagem de texto, e a gente não pode ficar lendo ali, a gente quer a participação de vocês. Para remontar esse modelo de rádio antigo, rádio participativo, campeiro, lá dos tempos de antigamente, bem chucro, bem redomão, que coisa boa, hein? Então, seguindo com a nossa programação, agradecendo a todos os participantes, muito obrigado, vocês que dão vida no programa Chucro Redomão, agradecendo os nossos apoiadores, aqueles que acreditam no nosso trabalho e que valorizam a nossa tradição e dão aqui todo o apoio comercial para o programa Chucro Redomão. E você que está ouvindo aí, que é empresário, vem para cá, vem nos apoiar aqui para que a gente possa chegar cada vez mais longe levando música boa e de qualidade. Porque, como eu sempre digo, a nossa música não tem prazo de validade. 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No próximo programa a gente vai ligar para eles e fazer toda aquela entrevista especial aí, sempre explicando, abordando um assunto importante para o meu amigo ouvinte que está aí no outro lado, acompanhando aqui o programa Chucro Redomão. Sem mais delongas, vamos em frente, porque o povo quer ouvir música. E música boa e de qualidade aqui no programa Chucro Redomão. Em nome de Ribeiro Negócios Rurais, 53-984-75-2555, vamos chamar Ariobaldo Pacheco. Ele quer ouvir com Wagner Nunes a música Rastreador.
1: Leonir, faz tempo que eu não apareço. Pode colocar para nós aí Rastreador com Wagner Nunes? Oferecer a todos que estão na escuta do programa Chucro Redomão um forte abraço. Aqui quem está falando, Ariobaldo, da cidade de Pelotas.

0: agora a participação vem lá de São Paulo, Alexandre Tavares. E o Alexandre quer ouvir Los Oligeiros, El Gacha O Viejo. Olha só, o Alexandre quer meter um espanhol aí, forçar a fronteira. É isso, Alexandre?
1: Buenas, chucros e chucras de todo o Brasil e todo o mundo. Nesses tempos mais friozinhos, né, coisa bem boa é ficar na volta de um fogão a lenha, tomando aquele mate e ouvindo, né, uma boa canção folclórica. E neste programa peço ao patrão Leonir para darmos aquela castelhanada básica, né, no nosso chucro redomão, e vou pedir para que ele reproduza a música com Los Orixeros, El Gacha O Viejo. Grande abraço aqui

0: E depois do Alexandre, eu vou chamar as damas Dolores de Matos, é a patroa aí do Alexandre, participando do programa. 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A Dolores quer ouvir As Gurias do Agro com o grupo As Maragatas, aqui no programa Chucro Redomão.
1: Olá, ouvintes do programa Chucro Redomão. Hoje eu vou pedir ao patrão Leonir para tocar a música As Gurias do Agro, com As Maragatas. Desde já eu agradeço e desejo a todos um feliz e abençoado final de semana. Eu sou a Dolores e moro aqui na cidade de São Paulo.

0: E agora vamos chamar a Deise, Deise Tavares, lá da Noiva do Mar. Olha só, Rio Grande querida. Ela quer ouvir com o Baitaca, Cheiro de Bailanta, aqui no programa Chucro Redomão.
1: Patrão Leonir, aqui quem vos fala é Deise Tavares Soares, diretamente de Rio Grande, com muito frio. Amanheceu 7 graus, com sensação térmica de 4 graus. E para alegrar esse fim de semana, vamos ouvir aí com Baitaca, Cheiro de Bailanta.

0: próxima participação é da Ana Lúcia. Ela e o Adair lá da terra do charque, a capital do doce. A Ana quer ouvir com o grupo Quero Quero, Alma Estradeira. 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
1: Gostaria de escutar com o grupo Quero Quero a música Alma Estradeira. Ofereço a todos do grupo Choco Redomões, a Sulianir Família e a todos os ouvintes. Abraços, Zane e Adair, Pelotas, Rio Grande do Sul.

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2: 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Entra então Gabriel Bairros para ouvir Os Monarcas cantando Milonga Pra Ti. Baita música que a gente roda aqui no programa Chucro Redomão.
3: Buenas amigos da Fazenda Chucro Redomão, Gabriel Bairros mais uma vez veio para deixar a indicação musical para essa semana. Essa semana, Patrão Leonir, eu quero Os Monarcas, Milonga Pra Ti. É o carreteiro que está falando e manda um abraço para cada família, para cada um de vocês aí. Forte abraço, até por lá!

0: E agora nosso amigo Gustavo Bortoleto. Tchê, o Gustavo me disse que passou um gripão. Essa gripe tá pegando todo mundo, e cada um mais forte que o outro. Que coisa de louco. Pois então, Gustavo, quero ouvir com Telmo de Lima Freitas a música Serenata.
1: Olá, patrão, amigo, comunicador de Leonir Bade. Aqui Gustavo Bortoleto. Como estão todos os amigos, ouvintes, a família, o grupão do WhatsApp? O XR, tudo bem? Buenacho, vamos que vamos. Patrão Leonir, por gentileza, hoje manda pra gente ouvir a belíssima composição de Telmo de Lima Freitas, saudoso. Se possível, também na interpretação do saudoso Porca Véia, Serenata. Muito grato. Continuamos por aqui, na Lapa, no Paraná, sempre na audiência do programa Chuco Redomão. Gustavo Bortoleto, deixando um forte abraço a todos.

0: 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Laureci Rocha, esse é o cara do jornal A Hora do Sul. O Laureci quer ouvir com Elmo de Freitas, esse é o popular Carijó. Lago Verde Azul, clássica música aqui da nossa Lagoa dos Patos.
1: Buenas gauchadas do grupo Chuco e Redomão. Leonice, possível, toca pra nós aí Lago Verde Azul. Essa música fala um pouco da nossa cultura, das nossas belezas aqui da cidade de Pelotas, para bem dizer, né? Na verdade, da nossa região também. Um abraço aí para essa gauchada que tá ligadita no programa Chuco Redomão. De norte a sul desse Brasil, né? Então tá, estamos aqui na lida e vamos curtir o Chuco Redomão desse final de semana. Um abraço, gauchada.
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0: para fechar o programa Chucro Redomão de hoje, eu vou chamar ele, o Wellington Pinheiro, que vai entrar em nome da faca Chucro Redomão. 53 984 07 2704. E o Wellington vai entrar e encerrar o programa Chucro Redomão de hoje com Walter Moraes. Eu deixo um abraço a todos os amigos ouvintes que nos acompanharam até aqui. 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E assim a gente vai encerrando então o programa Chucro Redomão de hoje, garantindo que semana que vem estaremos aqui novamente, se o patrão da estância lá de cima nos permitir. Um forte abraço a todos. E o Wellington, tudo contigo, meu irmão. Entra, bate o cadeado da porteira e finaliza o programa Chucro Redomão.
1: Queridos amigos e ouvintes do programa Chucro Redomão, também aos peões e prendas, ao capataz Traterola e ao querido patrão comunicador Leonir Barrade. Aqui dos pagos, capixaba, Wellington Pinheiro, peão campeiro, gaúcho de coração, tchê. E aproveitando esse chasque, gostaria de pedir e oferecer a todos um grande sucesso da música gaúcha, na voz do grande Walter Moraes. E a canção é Minha Terra da Palmeira. E eu gostaria de oferecer a todos os ouvintes aí da cidade Palmeira das Missões, que está aniversariando esse mês, né? E que todos assim continuem ligaditos aí nas ondas deste programa Chucro Redomão. Vai aqui um baita abraço capixaba gaúcho a todos, che. Buenas e até por lá, gauchada amiga.

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